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Bom dia, tá começando mais um programa, chegando mais um dia pra ficar com você. Hoje é sexta-feira, oh, que maravilha, gente. Ótima manhã de sexta-feira pra você, tá chegando mais um programa, mais um Amanhecer da Chapada Diamantina. Hoje é dia 9 de outubro, nessa sexta-feira, né? Oh, legal demais. Ano 2026, muito prazer, sou Sandro Alcântara e vou com você até as 8 da manhã, levando a boa música sertaneja, levando só modão pra você. 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Muito bom, você que está em casa agora, você que ainda está deitado, está fazendo aquele café, você que já está tomando aquele café, muito bom dia, uma ótima manhã para você, de sexta-feira, sextou, meu amigo. Está chegando o finalzão de semana e, diga-se de passagem, feriadão prolongado, hein? Segunda-feira é feriado, e aí todo mundo está se preparando aí, né, para passar o final de semana no sítio, na fazenda, quem mora na cidade, né? Outros vão viajar, coisa boa demais, hein?

Aumente o volume do seu rádio, porque a partir de agora você vai ouvir o melhor programa da Chapada Diamantina, só tocando modão sertanejo, hein? É, minha amiga, quer ouvir música boa, quer ouvir modão, aqui é o programa Amanhecer da Chapada Diamantina. Vai mandando o seu zap, vai mandando o seu alô aqui para o nosso programa. É o 759-9207-4717. E a gente vai interagir aqui nessa manhã,

Vamos começar muito bem o nosso programa de hoje, trazendo pra você a moda bonita com as Irmãs Galvão. Quem fui, hein? Esse é o nome da música. Ótima sexta-feira pra você. Que Deus abençoe seu dia. Uma ótima manhã, 6:06 na Bahia.

0: sombra alcantará. Beleza, vamos para a nossa mensagem de hoje, para começar o nosso dia com otimismo, né?
1: A mensagem do dia.
0: A mensagem de hoje para você. Que Deus abençoe esta sexta-feira. Renove nossa fé e encha nossos corações de paz, amor e esperança. Que cada novo amanhecer seja uma oportunidade de recomeçar e agradecer pelo dom da vida. Acredite, confere em Deus, sempre existe uma nova esperança. Uma ótima manhã, estamos juntos no nosso programa.

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1: Legal demais, gente, legal demais. Nosso programa tem aí as participações dos nossos ouvintes. Deixa eu falar logo aqui com o meu amigo Antônio Jário, que já tá lá cedinho, tirando leite, né, Antônio? Aí lá na fazenda Agropau, tirando leite, meu amigo, e tirando leite ouvindo o nosso programa, né? Um abraço, bom dia, seu Jário.
2: Bom dia, meu amigo Sandro, bom dia aos ouvintes da Amanhecer da Chapada.
1: Bom dia,
2: esse
1: meu amigo.
2: Esse programa maravilhoso.
1: Eita, coisa boa, hein?
2: O programa da raiz, né?
1: Bom,
2: esse
1: demais.
2: É o homem, o perdido.
1: Ah.
2: Ele é sobrinho de Jubilina, rapaz. Jubilino
1: Damburana.
2: Neto, lá de Wagner.
1: Tá de nada. Sim, conheço.
2: Bom dia pro amigo Valtemir da Vila Paraná, dona Marijalva, dona Marivalda. Coco do Soen,
1: sim.
2: Jorge Moreno, Amarildo, né?
1: Uhum.
2: E todos os ouvintes aí da rádio.
1: Beleza.
2: Viu?
1: Bom demais, seu Jário.
2: Mais uma vez.
1: Valeu, seu Jário. Um abraço. Obrigado pelo carinho da audiência, ouvindo o nosso programa na Fazenda, na fazenda Agropal. Jubilino, não sei quem é. Então, o perdido é o sobrinho do Jubilino. Valeu, abração. Deixa eu falar com a dona Marinalva da Duvidosa. Bom dia, dona Marinalva. Como é que tá por aí?
3: Bom dia, Sandro. Aqui, dona Marinalva.
1: Ah.
3: Gostaria de escutar música com Sérgio Reis.
1: Sérgio Reis, sim.
3: Oferecer para seu Antônio Mário, para Valtenir, para dona Marivalda, a Gel do Rádio e todos os ouvintes.
1: Maravilha.
3: Bom, Sandro,
1: muito
3: bom dia,
1: bem.
3: Um bom trabalho. Que Deus nos abençoe o nosso dia.
1: Amém, amém. Deus abençoe dona Marinalva, lá da Duvidosa, ouvindo nosso programa. Muito obrigado pelo carinho da audiência. Todo mundo sintonizado com a gente aí, né? Beleza, então vamos essa. Mandando abraço para você que está na sintonia, o pessoal aí dos bairros Capelinha 1 e 2, pessoal do Santa Luzia, também da Baixada, o pessoal que está aqui com a gente aí no Liberdade, né? No Santa Rita, Nova Esperança, também bom dia, Núcleo Rural, pessoal do São José, também ouvindo o programa, pessoal aí que tá com a gente aí na sintonia aí na Ponte de Tábua, bom dia gente, obrigado pelo carinho. É você amigo da Zona Rural, você que tá aí se preparando para a lida, se preparando para mais uma batalha, é mais um dia que se inicia na nossa vida e é motivo de agradecer a Deus, né? Obrigado Deus, obrigado por mais um dia, né, pelo ar que respiramos, pelo pão de cada dia, sempre agradecendo a Deus por tudo o que Ele tem feito em nossas vidas, né? Chegando o Sérgio Reis, o Grandalhão. Daqui a pouquinho eu vou falar dos nossos patrocinadores, hein? Já, já.

0: Aí você ouviu o grandalhão Sérgio Reis e a música Caminheiro. Vai, caminheiro. 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Vamos atender os nossos pedidos, nosso zap. Tem gente para falar com a gente aqui, meu amigo Cláudio Pires. Alô, Cláudio.
1: Bom dia, meu amigo Sandro. Bom dia. Bom dia. Amanhecendo a chapada por aqui, Cláudio Pires, nesta manhã gostosa. Eu queria só passar, frisar para os ouvintes aí, que foi uma honra muito grande fazer parte da cultura, né?
0: Olha.
1: Isso. Opa. Fazer parte da cultura, ter esses ouvintes aí nos finais de semana comigo. E quem sabe um dia eu estou aí com vocês também, né? Mas por enquanto eu não estou aí não, viu? Por enquanto eu vou dar uma pastadinha no rádio, mas quem sabe um dia eu torno voltar. Valeu, Sandro, um abraço. Você também foi um amigão aí que me ajudou muito, viu?
0: Bom,
1: um abraço,
0: demais.
1: Meu amigo, bom trabalho para você.
0: Um abraço, Cláudio. Cláudio Pires, tá aí fazendo os finais de semana, né, interagindo também, né, com o programa no final de semana. Um abraço, Deus abençoe, viu, meu amigo? Tamo juntos. É, deixa eu falar com o meu amigo Valtemir da Vila Paraná. Sim, bom dia.
2: Quero que você toque aí, tudo de novo aí, com o Zezé Canal, Luciano. Quero oferecer para todos os galera da sintonia. Quero mandar um abraço aí para Maria Nilda, Marivalda, para Dona Marinalva, Naltire, Rosália, para Antônio Santana, Geral Capoteiro, Messias, também para Raimundo e Wagner, Passinho, Cachoeirinha. E assim para todo esse pessoal que está sempre sintonizado, meu amigo.
0: Show de bola. Valeu, Valtemir. Um abraço para você, meu amigo, ouvindo o nosso programa. 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Show de bola, hein? Show de bola. 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
0: Beleza demais, gente, são 6h22. 6h22, a gente vai fazer aqui, né, um breve intervalo e a gente volta já já com muito mais. Aguarde aí.

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5: Hora certa é a Bahia, 6h24.

Legal, já estamos de volta. Foi rapidinho, hein, gente? São 6h24 da Bahia, 6h24. 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Tem modão pra você. Quem pediu essa foi o meu amigo Valtemir, lá da Vila Paraná. Tá aí trazendo pra você essa moda bonita, né? Com Zezé de Camargo e Luciano.

0: Eita, coisa boa, hein? Bacana demais, tá, gente? Legal. Você que tá aí com a gente, o nosso zap é o 759-9207-4717. Nessa sexta-feira, você ouvindo o nosso programa. 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Mandando abraço especial para minha amiga Neilze, lá de Wagner, bom dia. Bom dia para minha amiga Ivone, lá do Caetano. Alô, Silvino da Barrinha, bom dia, Silvino. Bom dia para a Dona Doura, para a Marcinha, aí na Barrinha, bom dia. Nossa amiga Lene Miranda, cadê você, Lene? Bom dia, Lene. Tudo bem com você, Lene? Também deixa eu mandar um abraço para o meu amigo Gel do Rádio. Alô, Gel do Rádio, bom dia para você, meu amigo. Alô, Gilmar Vasconcelos. Alô, Matilde da Baixona, bom dia. Alô, para minha amiga Nil da Baixada. Alô, Nilda, cadê aquele café? Cadê aquele cuscuz? É aquele cuscuz aí com a banana frita, aquele cuscuzinho aí com a carninha do sol, né? Com ovos. Eita, coisa boa, hein? Abração pra você. Alô, Dona Maria Milza, lá da região de Mulungu do Morro. Bom dia, todo mundo com a gente, ouvindo a nossa programação. Alô também pra quem aqui, ó, pra minha amiga Cineide, lá agora do Buriti, né? O meu amigo Noaldo, lá de Ibiaporã. Noaldo de Ibiaporã, bom dia. É, bom dia também para... Deixa eu ver aqui, cadê Sandro? Na minha agenda, né? A minha amiga Zene, lá de Salvador. Alô, Zene, bom dia. Luiz da Mata Verde, alô, Luiz da Mata Verde, bom dia. Alô, Ninha, do bairro Liberdade, tá na sintonia. Alô, Amarildo. Amarildo da Barrinha, bom dia. Minha amiga Berenice também, que tá ouvindo a gente lá na região da Fazenda Grotão. Todo mundo na sintonia do nosso programa. 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Bom demais. Já a gente volta com muito mais. Aguarde aí.
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2: Olha a hora, meu povo, 6h43 agora.

Estamos de volta com o nosso programa hoje. Hoje é dia do empresário da micro e pequena empresa. Um abraço para você, amigo empresário, você que é empresário, você que tem microempresa, né? Você que gera emprego na região, você que está aí, né, todos os dias junto com o cliente, né, trazendo soluções, trazendo o melhor para atender os clientes. Não é fácil, né? Não é fácil não, hein? Empreender no Brasil não é fácil. Então hoje, parabéns para esses guerreiros, micros e pequenos empresários, né, de toda a região, né, de todo o Brasil, né, que todos os dias estão aí, né, com suas lojas abertas, né, com você aí que tem lanchonete, você que tem um negócio, todos eles, né? Todos que são empresários, que geram emprego, né? Que geram emprego, pois é. Isso que é importante, né? Tá bom? Beleza, parabéns para todos os micros e pequenos empresários de todo o Brasil. 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Vamos seguindo, tem mais moda. Deixa eu trazer uma moda bonita, essa moda bonita, né, com Gilberto e Gilmar. Muito boa essa música, essa modona aqui, ó. E você vai ouvir agora aqui no nosso Amanhecer na Chapada Diamantina. Faltando 12 minutos para as 7 da manhã. Assassino com X, olha aí, hein?

0: Legal, gente, faltando 6 minutos para as 7 da manhã, a gente vai seguindo com o nosso programa. Deixa eu atender aqui os vossos pedidos, nossos, o pessoal que está com a gente. Tem gente para falar com a gente aqui, ó. 6h54, Liliana, bom dia, Liliana.
1: Bom dia, Sandro. Sandro aqui mais nublado, fazendo um friozinho.
0: É mesmo, rapaz.
1: Estranha, meu amigo, mas essa assim, depois o sol esquenta, bastante, né? Só Deus, a gente suporta mesmo, porque não tem jeito, né? Quero mandar alô aí para Cineide, no Buriti, Cláudio Pires, para todos os ouvintes que estiverem ligados no Amanhecer na Chapada. Passa aí para mim um modão sertanejo, vou deixar a sua escolha.
0: Tá, beleza.
1: Para todos que gostaram, para você também.
0: Bom demais.
1: Uma ótima sexta-feira para todos nós, abençoado por Deus. Um bom trabalho para você. Um abraço. Quem fala é Liliana da Vaz dos Bois.
0: Valeu, Liliana da Vaz dos Bois. Obrigado, obrigado pela audiência. Rapaz, ele tá desse jeito. Ontem, conversando ontem com o seu Zé Carlos, né, lá no sítio, e ele me falou: olha, hoje foi o dia mais quente dos últimos dias, né? Que ontem bateu recorde de temperatura. Não sei exatamente qual foi a temperatura de ontem, né, mas de fato ontem foi muito quente, né, a temperatura altíssima, né? Mas é assim mesmo, né? Tem que chover, tem que esquentar para chover. Se não esquentar, se não tiver temperatura alta, não chove, viu, gente? Não chove. Então tem que esquentar mesmo. A gente que é nordestino, nós já estamos acostumados com isso, né? Acostumado com essas altas temperaturas. E logo, Deus vai mandar chuva, vai derramar chuva para todo mundo, né? Vai mandar chuva para todo mundo, vai mandar chuva para... para rico, para pobre, para bonito, para feio, vai mandar para todo mundo. Deus não escolhe, não. Deus, quando manda chuva, manda para todo mundo, né? Pois é, então vamos aguardar no Senhor, aguardar aí, né, que Deus mande chuva na hora dele, no tempo dele, no dia que ele quiser, né, não? Beleza? Deixa eu falar aqui com Dona Maria. Dona Maria Milza, está lá ouvindo a gente na região de Mulungu do Morro. Bom dia, Dona Maria.
2: Bom dia, Sandro, é Maria Lisa. Toca aí pra mim, Trio Parada Dura, em Trotizia.
0: Parada Dura. Beleza,
2: pra Pedro, pra Marivalda, pra Santa, pra Ronaldo, pra Michele, pra Zélia, pra Tália, pra Flávia e pra Robério.
0: Beleza demais, show de bola, bom demais. Um abraço, Dona Maria, obrigado pelo carinho da audiência, ouvindo a gente aí na região de Mulungu do Morro, né, sempre ouvindo o nosso programa. Abraço do pessoal também que está com a gente ouvindo ali na região, né, o pessoal da região de Duas Barras, né, também ouvindo o programa, Duas Barras do Morro, pessoal do Cajueiro, né, Palinho, um abraço, Palinho, obrigado pelo carinho da audiência, tá aí ouvindo o nosso programa. Abraço também para o meu amigo Bido, alô Bido, tá ouvindo o nosso programa lá na região da Lajinha também, tá lá ouvindo o programa, hein? Valeu, Bido, um abraço para você, meu amigo, né? Ouvindo o nosso programa. Abraço para o pessoal que está com a gente também ouvindo, lá na região ali da região do Caetano, né? Um abraço aí para o pessoal do Caetano, pessoal do Cisal. Alô, senhor Natalino lá do Cisal, bom dia para o senhor, viu? Uma ótima manhã de sexta-feira. Hoje é sexta-feira, meu amigo. Bom demais. Vamos seguindo, vamos trazer modão. Essa daqui, ó. Chitãozinho, não, aqui é Trio Parada Dura, As Andorinhas.

0: Eita, moda boa! E eu vi moda boa, viu, gente? 7 da manhã em ponto.
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0: Muito bem, vamos então, agora chegou a hora de informação no nosso Notícias Agrícolas.
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0: Muito bem, hoje no Notícias Agrícolas de hoje, vamos para a cotação hoje do boi gordo, frango e suíno. Confira as cotações para essa sexta-feira. Pecuária e proteína animal registram estabilidade e leves altas no mercado paulista. Também o café, café, açúcar e milho. Você vai ficar sabendo agora aqui no nosso programa também sobre a soja, a cotação da soja também aqui no nosso programa. A primeira de hoje com Viviane Bessa, que vai trazer as informações, né, do boi gordo para esta sexta-feira.
3: O preço do boi gordo abriu o dia com estabilidade, leve alta de 0,05%. Em São Paulo, a arroba é negociada a R$ 376,30. No mercado de frangas, cotações nas regiões da Grande São Paulo, São José do Rio Preto e Descalvado registram 1 quilo do produto congelado a R$ 8,38. Já o frango resfriado sai por R$ 8,33. A carcaça suína especial subiu 0,86% no atacado da Grande São Paulo, cotada a R$ 9,33 o quilo. Entre os estados pesquisados, o menor valor para o suíno vivo foi registrado em Santa Catarina, onde o quilo do animal é comercializado a R$ 5,60. Os dados são do CEPEA. Reportagem Viviane Bessa.
0: Obrigado, Viviane. Agora a Viviane volta também com as informações, falando do café, o açúcar e do milho.
3: O preço do café iniciou o dia em queda. O café arábica recuou 1,38%, com a saca de 60 quilos cotada a R$ 1.544,99 na capital paulista. O café robusta também caiu 1,46%, negociada a R$ 955,89. O milho teve uma variação negativa de 0,09%, com a saca vendida a R$ 67,18. No mercado do açúcar cristal, os preços registraram estabilidade com leve alta de 0,02% em São Paulo, cotado a R$ 122,60 a saca de 50 quilos. Já em Santos, houve recuo de 2,38%, com a mercadoria comercializada a R$ 133,25, na média de preços sem impostos. Os dados são do CEPEA. Reportagem Viviane Bessa.
0: Obrigado, Viviane Bessa, pelas informações. Ainda grãos operam em alta no sul, com valorização da soja e avanço do trigo. A reportagem é de Viviane Bessa.
3: O preço da soja abriu o dia em alta no Paraná. No interior do estado, o grão subiu 0,32%, com a saca de 60 quilos cotada a R$ 148,14. No litoral, na região do Porto de Paranaguá, a valorização foi de 0,66%, levando o preço para R$ 154,91. O mercado do trigo também começou a sexta-feira em ritmo de alta no sul do país. No Paraná, a tonelada do cereal é comercializada a R$ 1.560,92. Já no Rio Grande do Sul, o produto é vendido a R$ 1.455,60 a tonelada. Os dados são do CEPEA. Reportagem Viviane Bessa.
0: Obrigado, Viviane, pelas informações. Você ouviu Notícias Agrícolas aqui no nosso Amanhecer na Chapada Diamantina.
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0: E a gente segue com o nosso programa, depois dos comerciais tem muito mais, aguarde aí.

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5: Olha a hora, minha Bahia, 7h12.

0: E aí, estou de volta, hein? Já estamos de volta com nossa manhãzinha da Chapada Diamantina. Ah, deixa eu falar com a minha amiga Cineide, que está com a gente aqui para ouvir. Deixa eu ver aqui o que é o áudio da nossa amiga Cineide. Bom dia, Cineide.
1: Sandro, aqui é Cineide Bonitinho. Quero mandar logo a Matilda Baixona, Lilian Vaz Boi, a Maria de Souza fazendo barrinha para Claudio Pires, para minha filha, que é meu esposo Naldo, para você, para os ouvintes, para ver a música de Roberta Miranda.
0: Beleza demais, Roberta Miranda. A gente toca já para você, Cineide. Abraçando você aí, meu amigo, você, minha amiga, na sintonia do nosso programa, hein? Eita, daqui a pouquinho deixa eu procurar aqui já, né, a temperatura, né, a previsão do tempo, né, para a nossa região, né, o Tinga, em 15 dias, para a gente ver aqui se a gente consegue ter uma estimativa, né, do que aqui está... É por vir, né, daqui os próximos 15 dias aí, se vem chuva ou não, né, a previsão, lógico que a gente sabe que a previsão é a previsão humana, né, a previsão é do homem, né, mas a previsão boa mesmo é a previsão de Deus, aquela que Deus manda na hora certa, na hora que Ele bem quiser, tá bom, gente? Olha, hoje, por exemplo, hoje 9 de outubro, né, sexta-feira, a previsão hoje é zero, não deve chover hoje, não tem previsão de chuva para hoje, não tem nada, né? É, aí vai, ó, até o dia 10, 11, 12, 13, dia 13 também não há previsão de chuva. Gente, tem uma previsão aqui, olha, já melhora, hein? Já melhora. É, a partir do dia 17, né? A partir do dia 17, já tem uma leve, sol com muitas nuvens, pancadas de chuva à tarde e à noite, olha aí, né? Pouco milímetro, 2 milímetros, 2.3, mas já no dia 18, já aumenta essa porcentagem dos milímetros, né? Dia 18, domingo, né? Sol com muitas nuvens, pancadas de chuva à tarde e à noite, 15.7 milímetros, já melhora, hein? Já melhora, 15 milímetros já é bom. Aí vai, ó, dia 19 também, então, ó. Dia 17, 2.3 milímetros. Dia 18, 15.7 milímetros, bom, né? Dia 19 também tem uma previsão de 13 milímetros, né? Então deve chover. Se Deus quiser, vai vir chuva aí, né? Dia 19, sol com algumas nuvens, chove rápido durante o dia e a noite. Então essa é a previsão para os próximos 15 dias. Então anote aí, vamos... esperar em Deus que realmente essa previsão ela se confirme, né? Ela se confirme para que a partir do dia 17, 18 e 19, né? A gente tenha aí chuva, né? Até o dia 20, né? Se Deus quiser, tá bom? Então essa é a previsão segundo o Climatempo, tá? 7h15 da manhã a gente vai trazer mais uma moda. Mas antes, deixa eu falar aqui, deixa eu trazer aqui. 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
2: 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Isso aí, é Santo Gel. 7:18 na Bahia, Chico Rei Paraná cantando Outros Caminhos Sem Você.

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2: Hora certa, estou de volta, 7h23 agora.

0: vou cantar.
1: E a gente segue trazendo pra você aí boa moda sertaneja, né, gente? 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E você, meu amigo, que você que é criador, você é amigo do campo, você que cria cachorro, cavalo, gato, galinha, meu amigo, você que cria pássaro também, né? É legalizado, né? Tem que ser legalizado. Pássaro ornamental, né? As calopsitas, os canários belga, né? Isso daí pode, né? 7h25. Tô falando que sempre pode, porque os outros você precisa tirar uma licença, né? Para criar os animais selvagens, silvestres, você precisa ter uma licença, tá? 7h25 na Bahia. 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Roberta Miranda cantando para você agora, trazendo aí, que vai para minha amiga Cineide do Buriti. Um abraço.

0: Aí, trio Parada Dura. Ei, Rio Negro e Solimões, Gilberto e Gilmar, Cavalo Enxuto, às 7h34 na Bahia. A gente vai para um breve intervalo e a gente volta já já com muito mais aqui no nosso programa, tá bom? Aguarde aí.
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8: Olá, certo, é a minha Bahia, 7h41.

Estamos de volta com o nosso Amanhecer na Chapada Diamantina, no oferecimento do supermercado Bom de Preço, endereço da economia aqui, o Tinga, na Praça Wilson Peixoto Caraogla, também a Ponte da 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Que vai aí tomar para combater a impotência sexual. Olympus Vigor é excelente para uma vida a dois muito melhor. 7h42 da manhã, 7h42 da manhã, a gente vai trazer mais modão pra você até as 8, só moda boa, hein? Milionário José Rico cantando Estrada da Vida. Bom dia.

cantará. Beleza, de volta com o nosso programa até às 8 da manhã, chegando já ao finalzinho, né, gente? Para você que ligou o rádio agora, seja bem-vindo, seja bem-vinda. Você está ouvindo a Rádio Cultura, você está ouvindo o programa Amanhecer na Chapada com o Sandro Alcântara. E começou lá para as 6 da manhã, né? 6 da manhã, a gente já estava aqui já, tocando só modão. Eita, coisa boa. Bom demais, hein? Vamos seguindo, tem mais, dá tempo de tocar mais modão? Tem? 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Pedro Bento Zé da Estrada, não, Pedro Paulo e Tião Lourenço, né? Lembranças do passado, essa moda é boa, hein? 7 para as 8 da manhã.

Legal, tá aí, 7h57 da manhã. Você ouviu o modão aí pra gente já finalizar o nosso programa, agradecendo a Deus por mais um dia, por mais uma oportunidade. Obrigado, Senhor. Obrigado você, amigo ouvinte, né? Você, amiga ouvinte, né? Que esteve conosco aí até agora, né? 16 da manhã, ouvindo só as modas sertanejas, ouvindo o nosso programa, né? Participou com a gente. Obrigado pelo carinho, pela audiência. E a gente volta na próxima terça-feira, tá? Próxima segunda-feira é feriado, né? Segunda-feira é feriado, eu volto terça-feira com você, tá bom? Fique com Deus e com as últimas de hoje. Valeu, gente. Até amanhã. Ou até terça, né?

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Ela é maravilhosa. Mas isso é novidade pra quem?

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4: Silvano Salles, o...

0: ao vivo.
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0: salva de palmas para o Wesley Safadão.
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2: 9h43.

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0: a segunda. Bora.
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0: Vai, Salvador! É a música do verão, hein?
1: É a música pra sempre, negão!
0: Se bateu a ideia.
2: Ah, velho. Amei demais.
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1: 10 e 14.

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4: 10h21.

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Quero mandar alô pra Matilda Baixona, Lilian Vaz Boia, Maria de Souza fazendo barrinha pra Claudio Pires, pra minha filha, que é minha esposa Naldo, pra você, pros ouvintes, pra ver a música de Roberta Miranda.

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1: 10h36.

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1: São exatamente 10 horas e 40 minutos. Você ouviu Paixão de Vaqueiro?

0: 10 minutos para 11 horas.
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Olha a hora, gente, são 10 horas e 57 minutos. Vamos ouvir o melhor da nossa rádio, Toque 10, Véu de Noiva.

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1: 11-2.
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Legal, gente, olha a hora, 11:06. 11:06, bom dia, bom dia, bom dia. Você que está curtindo a melhor da Chapada Diamantina. Daqui a pouquinho, Jornal A Voz do Povo. Você estava acompanhando aqui, Ana Paula, está fazendo o teste com a gente aqui na Cultura, hein? Seja bem-vinda, que Deus abençoe e sucesso. 11 horas, 7 minutos.

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1: 11:16.
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1: 11:17.

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1: 11:18.
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1: 11h26.
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1: 11h26.
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1: 11:27.
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1: 11:28.
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1: 11:30.
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1: 11:32.
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1: 11:32.
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0: bom dia, 11 horas 35 minutos, 11:35 da manhã. A partir de agora, Jornal A Voz do Povo. Hoje é uma sexta-feira, gente, 9 de julho de 2026. Já se passaram aí 282 dias, faltando 83 dias para o ano 2027. A lua minguante, a estação é primavera. Lembrando que hoje é dia do empresário da micro e pequena empresa. Dia profissional também de consórcio. E dia mundial dos Correios. 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
0: Muito bem, gente, 11:37, os destaques de hoje.
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0: Bancos iniciam devolução de saldos de bets nesta sexta-feira. Fumaça persiste no céu de Manaus e a qualidade do ar piora. Após 241 casos suspeitos de sarna, município de Minas Gerais suspende aulas. Um a cada quatro idosos volta a trabalhar após se aposentar. Imagina aí, viu? Nas eleições, Flávio Bolsonaro cumpre agenda no Rio de Janeiro e Lula em Brasília. Dia das Crianças, gente, se aproximando. É segunda-feira. Feriadão, hein? O horário eleitoral no rádio e na TV voltou hoje, 11:38.
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0: Mudanças climáticas afetam gestantes e bebês, aponta a pesquisa da ONU. Às 11 horas 38 minutos, 11:38. Candidatos à presidência da República cumprem agendas em Brasília. Área policial. A Polícia Rodoviária Federal reforça a fiscalização nas rodovias federais a partir de hoje.
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0: 11 horas 40 minutos. Moraes expede mandado de prisão contra Eduardo Bolsonaro. Bancos não têm atendimento presencial no feriado de Aparecida, viu, gente? Segunda-feira. A nível internacional, Rússia ataca ônibus urbano na Ucrânia e mata ao menos 33 pessoas. A Polícia Federal vai investigar incêndio na Universidade Federal de Pernambuco. As notícias de Utinga, da Chapada, da Bahia, do Brasil e do mundo, você vai conferir aqui no Jornalismo Cultura, que vai até 1:30 da tarde. Aqui você fica sabendo de tudo. 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É só você participar, tá bom? 11:40.
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0: Tudo ao vivo para você de outro lado, onde quer que esteja. Muito obrigado.
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2: 11h41. Bom dia, gente. 11h41. O clima, o tempo, a temperatura.
3: E agora, o tempo e a temperatura.
4: A sexta-feira será de muito calor e tempo firme em grande parte do Nordeste. A previsão indica poucas nuvens na maior parte da região, mas há possibilidade de chuva isolada na faixa litorânea, durante a manhã e no norte do Maranhão e à tarde. O principal destaque é a baixa umidade do ar. O INMET mantém aviso amarelo para áreas do Maranhão, Piauí, Ceará, Rio Grande do Norte, Paraíba, Pernambuco, Alagoas e Bahia, principalmente durante a tarde. Teresina terá a maior máxima entre as capitais, com 39 graus. Fortaleza e São Luís chegam a 32 graus, enquanto Salvador pode atingir 33 graus. No interior, o calor será ainda mais intenso em alguns pontos, especialmente no Piauí e Maranhão. As informações são do Instituto Nacional de Meteorologia. Sofia Muniz, o tempo e a temperatura.
2: Obrigado, Sofia Muniz. 11h42, 11 horas 42 minutos. Vamos dar uma girada.
5: Na próxima segunda-feira, feriado de Nossa Senhora Aparecida, as agências bancárias de todo o país não terão atendimento presencial. Apesar do fechamento, os canais digitais, o Internet Banking e o Pix funcionam normalmente 24 horas por dia. Contas de consumo com vencimento no feriado, como água, luz e telefone, poderão ser pagas sem acréscimo de juros ou multas na terça-feira, quando o atendimento será retomado normalmente. A Federação Brasileira de Bancos lembra que operações dependentes de compensação, como TEDs e boletos, serão processadas apenas no próximo dia útil. A entidade orienta a antecipação do pagamento de tributos e impostos para evitar multas. Da Rádio Nacional em Brasília, Osama El Gauri.

0: Eliseu Aquino.
1: Você, com certeza, até 1:30 da tarde. Daqui a pouquinho, gente, vamos parar para o horário político, viu? Vamos dar uma girada pelo mundo agora.
2: Um ataque da Rússia no leste da Ucrânia matou pelo menos 33 pessoas. Outras 18 ficaram feridas em um dos maiores bombardeios realizados contra os ucranianos este ano. De acordo com o presidente ucraniano, Volodymyr Zelensky, os bombardeios ocorreram em uma rua movimentada da cidade de Kramatorsk. Dois ônibus municipais circulavam pelo local no momento do impacto. O governo russo não comentou sobre o ataque. A Rússia nega atacar civis. Entretanto, vem bombardeando regularmente áreas urbanas, vilarejos e outros alvos durante a invasão iniciada em fevereiro de 2022. A tensão na França aumentou com os protestos dos estudantes que pedem mais investimento para a educação. Uma praça no centro de Paris se tornou um campo de batalha quando manifestantes e policiais se confrontaram. As autoridades usaram gás lacrimogêneo e canhões de água, causando ainda mais revolta. O movimento dos alunos em prol de melhores condições nas salas de aula entra na terceira semana. Até agora, mais de 6 mil pessoas foram detidas. O ministro da Educação da França disse que 3 mil professores vão suprir as lacunas das escolas após os protestos. O governo dos Estados Unidos suspendeu um programa de concessão de visto adotado por grandes empresas de TI que permite trabalhadores estrangeiros qualificados obterem residência permanente. A Microsoft e a Adobe estão entre as companhias atingidas. A decisão foi anunciada pelo vice-presidente J.D. Vance. De acordo com ele, o objetivo é valorizar os empregados americanos e evitar fraudes. A poeta e escritora canadense Anne Carson ganhou o Prêmio Nobel de Literatura. De acordo com a Academia Sueca, a premiação reconhece a obra ousada e inventiva da artista que, em diálogo lúdico com a tradição clássica, criou novas formas para a literatura contemporânea. Dentre as obras de Anne estão O Método Albertine, A Autobiografia do Vermelho e A Beleza do Marido, todos disponíveis em português. Com informações da agência Reuters, da TV Brasil em Brasília, William Martins.
1: Muito bem, você está concorrendo hoje, gente, um pacote de cerveja e mais a pomada Santo Gel. Tem alguém da gente, na linha aqui? Lá de Lagedinho, hein? Ivone, lá de Caetano, Lagedinho vai falar com a gente. Vamos ouvir a Ivone.
3: Bom dia, Eliseu. Estou na escuta do jornal Voz do Povo. Quero ganhar esses prêmios.
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1: Muito bem, 11h49, gente, 11 horas 49 minutos, mais informações para você.
0: Começa hoje a devolução dos saldos de bets para 26 milhões e meio de apostadores que não fizeram o saque voluntário dos valores nas plataformas. Nesta semana, as empresas responsáveis por sites e aplicativos de apostas repassaram o saldo das contas aos bancos vinculados aos usuários. A devolução do dinheiro esquecido deve ocorrer até a próxima quarta-feira, dia 14. Segundo o Ministério da Fazenda, o montante supera 1,3 bilhão de reais. Se houver algum problema na restituição dos valores, o saldo vai ser encaminhado à Caixa Econômica Federal, que deverá providenciar o retorno do dinheiro aos apostadores. Desde o fim de setembro, o governo federal proibiu a operação de sites e aplicativos de apostas esportivas e jogos virtuais. Além do encerramento das plataformas antes autorizadas a funcionar, o governo pediu o bloqueio de cerca de 13 mil sites ilegais de apostas. Da Rádio Nacional no Rio de Janeiro, Priscila Terezo.
6: O horário eleitoral está de volta nesta sexta-feira. Até o dia 23 de outubro, dois dias antes do segundo turno, as emissoras de rádio e televisão de todo o país deverão veicular a propaganda eleitoral gratuita dos dois candidatos à presidência da República, Flávio Bolsonaro, do PL, e Luiz Inácio Lula da Silva, do PT. De segunda-feira a sábado, serão destinados 10 minutos diários em cada bloco para a propaganda dos candidatos à presidência, 5 minutos para cada um. Já na propaganda por inserções, cada candidatura terá direito a 12 minutos e 30 segundos ao longo da programação, de segunda a domingo. Ficou assim. No rádio, a veiculação será das 7 às 7h10 e de meio-dia a meio-dia e 10. Na TV, eles terão o mesmo tempo, também dividido em dois blocos, das 13 às 13h10 e das 20h30 às 20h40. As mesmas regras valem para os candidatos a governador que concorrem no segundo turno. As transmissões em cada estado ocorrerão logo após a propaganda dos candidatos à presidência. Haverá disputa de segundo turno para governador no Distrito Federal e nos estados do Acre, Amazonas, Espírito Santo, Rio Grande do Norte e Tocantins. A princípio, também estava previsto segundo turno no estado do Rio de Janeiro. Mas como o TSE manteve a decisão de rejeitar a candidatura de Anthony Garotinho do Republicanos, isso deve resultar na eleição de Douglas Ruas, do PL, em primeiro turno. Na tentativa de reverter a decisão, Eduardo Paes entrou com uma ação no Supremo Tribunal Federal para preservar aí a realização do segundo turno. No entanto, o ministro Cristiano Zanin entendeu que o Supremo ainda não tem competência para analisar o pedido, uma vez que cabe recurso no próprio Tribunal Superior Eleitoral. A nova totalização de votos para governador do estado do Rio vai ser neste sábado. Da Rádio Nacional em Brasília, Ana Lúcia Caldas.
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2: Meio-dia e 10.

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2: Meio-dia e 10.
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0: 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Yeah!

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7: Muito bem, gente, muito bem. Olha a hora. Isso, olha a hora. 12h17. Eu vou com você numa boa até 1h30 da tarde aqui pela Cultura. 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Vou passar a agenda daqui a pouquinho de amanhã para você. 12h20, está valendo pacote de cerveja e um Santo Gel, hein? Grave um áudio agora, eu quero ganhar a pomada Santo Gel. As 10 primeiras que ligaram aqui para a rádio concorre pomada Santo Gel. 759-9207-4717. Eu quero ganhar a pomada Santo Gel. É a promoção de hoje.
8: Eliseu, de manhã mexe no bar, mas depois o sol esquenta, tá bastante quente. Não tem nuvem nenhuma no céu, bastante quente mesmo. Quero mandar aí alô pra Cineide, Nego Jó, São Francisco, Edna, pra minha mãe Zenaide na Cajazeira, para Cláudio Pires, para todos os ouvintes que estiverem ligados no Jornal Voz do Povo. Deus abençoe, um bom trabalho pra você. Deus abençoe nossa sexta-feira, uma sexta-feira de paz e tranquilidade. Com a Lelian da Vale dos Bois. Um abraço, meu amigo. Fica com Deus.
7: Nome e endereço, obrigado, Lelian. Lelian da Vale dos Bois, tem que colocar o nome e endereço, eu quero ganhar a pomada Santo Gel.
9: Boa tarde, Eliseu. Quem fala Lelian da Vaza dos Bois? Eu quero ganhar a pomada Santo Gel.
7: Pronto, Lelian, já está concorrendo, Lelian da Vaza dos Bois. Eu quero ouvir, são os 10 primeiros ouvintes que ligaram aqui para a rádio, hein? Eu quero ganhar a pomada Santo Gel. Ela é boa, hein? Quem está na linha agora? Um abraço, Antônio, da Fazenda Agropaula do Bonito, Antônio. Um abraço, seu telefone tá aí, não deu certo a ligação, né, Antônio? Isso, olha a hora, gente. Lene, lá da... Lênin, daqui a pouquinho participa também com a gente. Vamos até a cidade de Wagner.
10: Boa tarde, Eliseu. Aqui é o Francisco da Reciclagem. Eu quero ganhar esses prêmios aí, viu, Eliseu? Essa pomada Santo Gel e esse pacotão de cerveja aí.
7: Beleza, beleza. Coloque seu nome e endereço, não esqueça, hein? O nome e endereço para fazer parte aqui da promoção de hoje.
11: Bom dia, Eliseu. Estou ligado aí no Jornal Voz do Povo. Sextou. Quero ganhar esses prêmios aí. A cerveja e essa pomada, Deus está no comando de tudo. Quero ganhar a pomada Santo Gel, Eliseu.
7: Pronto, Lene, está concorrendo também a pomada Santo Gel, chegando no mercado de Utinga, hein? Novidade, 12 horas 21 minutos, quem está na linha?
12: Boa tarde, Eliseu, aqui é as Duas Barras. Gostaria de ganhar esse brinde aí, viu? A cervejinha com esse quinturão aí é maravilhoso, né? Apesar de que eu não bebo muito, mas... Uma cervejinha sozinha já é suficiente, né? Mas essa pomadinha também, né? Boa tarde, Eliseu. Que Deus nos abençoe.
7: Amém.
12: Sempre.
7: Elza de Duas Barras. Vá mandando um áudio aí. Eu quero ouvir sua voz. 759-9207-4717. Eu quero mais áudios aí para fazer o sorteio daqui a pouco, hein? 759-9207-4717. Eu quero ganhar a pomada Santo Gel.
13: Boa tarde, Eliseu. Aqui é Cinei do Buriti. Quero mandar alô para Matilda Machona, Lelina Vasboia, Amadeu Souza fazendo barrinha, para Cláudio Pires, para meu filho que é meu esposo Naldo, para você e para os ouvintes. Quero ganhar a pomada gel.
7: Pronto, é a pomada Santo Gel, viu, Cineide? Pomada Santo Gel. Todo mundo gravando áudio aí para concorrer. Onde você estiver, muito obrigado pelo carinho, pela sintonia. 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
2: Legal, olha a hora, gente. 12 horas 25 minutos na cidade de Utinga, bem no coração da cidade. Vamos a um break comercial. Vai mandando um áudio, 759-9207-4717. Eu quero ganhar a pomada Santo Gé, um pacote de cerveja na promoção de hoje, viu? É, promoção legal pra você. Mas

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2: Meio-dia e 31.
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2: Meio-dia e 32.
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9: Muito bem, gente, muito bem. Olha a hora, 12 horas 33 minutos. Tá todo mundo querendo ganhar aqui a pomada Santo Gel e a cerveja.
10: Boa tarde, Eliseu. Quem fala é Leandro Vaz dos Boi. Eliseu, eu quero essa pomada Santo Gel aí, que é pra mim passar nas dores da minha coluna e do meu joelho. Uma boa tarde, um bom trabalho, meu amigo. Que Deus abençoe. Muito calor por aqui.
9: É isso aí, Lelinha, boa sorte, boa sorte. Reinaldo, conhecido como Peba, tá na linha.
11: Bom dia, Eliseu e ouvinte da Rádio Cultura. É, Eliseu, a temperatura tá quente. A temperatura tá alta, viu, Leandro? Mas estamos aí. É, agora é o seguinte, aí todo mundo quer beber água. Eu tô com... levando água ali hoje. Agora é tarde, o pessoal pediu água, eu tô levando água, viu? É, vou pro Brotão agora é tarde. É, Eliseu, daqui a pouco tô passando pro lado da Baixona, esse mundo aí, interessado em procurar ele. Tô passando aí o caminhão de água. Quem vê e se interessar, pode me parar e
9: pronto,
11: pedir água que eu levo.
9: Beleza, só falar com o Peba aí, gente. O homem do carro pipa, né, Peba? É isso aí.
11: Tô pedindo água, tô levando água, viu? É, vou pro Brotão agora é tarde.
9: Beleza, Peba, boa sorte aí, meu amigo, é isso aí. 12h35.
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9: Tá mandando um áudio, quero ganhar a pomada Santo Gel, quero ganhar um pacote de cerveja da programação.
12: Polícia.
9: Meio-dia e 35, 12h35 aqui no centro da cidade, muito calor no momento, 30 graus na cidade de Utinga, hein?

0: Muito obrigado pelo carinho, obrigado pela audiência, onde você estiver, está na hora das notícias da polícia. Doze e trinta e cinco.
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0: Os destaques chegando na área policial.

0: É de primeira para você, é Rádio Cultura, a voz da Chapada cada vez mais forte, mais informações chegando de primeira e você participando para ganhar pomada Santo Gel, um pacote de cerveja do supermercado Martins. Mania de vender barato. Estamos com um problemazinho técnico, já vamos resolver daqui a pouco. Problema técnico aqui no WhatsApp, né? Faz parte, que é tudo ao vivo, é assim mesmo, gente. Ao vivo é assim mesmo. Hoje é dia do empresário da micro e pequena empresa, né? Dia nacional do profissional do consórcio também. Tudo isso aqui na programação. E você já comprou ou ainda não esse produto milagroso que está nas farmácias de Utinga, chamado Olympus Vigor?
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0: É isso aí, nas melhores farmácias, também na Farmácia Vida, isso mesmo, Farmácia Vida, em frente ao palco de eventos da cidade. Amarildo Souza, meu querido, está aqui na linha também, Amarildo. Amarildo vai participar, homem das bananas, né, Amarildo? Boa tarde.
2: Boa tarde, Eliseu. Gostaria de ganhar aí, né, a pomada Santo Gel, aqui é Amarildo Souza, aqui da Fazenda Barrinha, né? Mandar alusão para a sede Marconi Barbalho, também Altemir da Vila Paraná. Mandar alusão para Edias da Fazenda Boa Sorte, Geo do Rádio aí da Cidade do Bonito, e também seu Silvino aqui da Barrinha. É isso aí, Eliseu, aqui, né? Muito calor aqui na nossa Chapada, muito calor na Fazenda Barrinha, em toda a região aí, viu, Eliseu? Segue aí o jornal, que é líder de audiência. Tô aqui concorrendo aí também, né? A caixa de cervejinha aí do supermercado Martins, do meu amigo Mazó. Um abraço, Mazó, toda a equipe aí do mercado aí que atende a pessoa aí com maior carinho, delicadeza, com a equipe aí de Mazó, do supermercado Martins.
0: Muito bem, 12 horas 38 minutos, 12h38, um homem de 36 anos investigado pelos crimes de ameaça e lesão corporal foi preso na quarta-feira pela Polícia Civil da Bahia, aqui na cidade de Seabra. Vamos ouvir a matéria.
3: Lesão corporal é preso. Um homem de 36 anos investigado pelos crimes de ameaça e lesão corporal foi preso na quarta-feira 7 pela Polícia Civil da Bahia em Seabra. Segundo a Polícia Civil, o crime ocorreu no dia 6 de setembro deste ano, quando o suspeito agrediu um idoso de 68 anos de idade, com uma barra de ferro, causando diversas lesões, incluindo fratura no braço esquerdo. Após diligências, o investigado foi localizado e abordado pelas equipes policiais no centro de Seabra, onde foi cumprida a ordem judicial. O homem foi conduzido à unidade policial, onde permanece à disposição da justiça. A ação foi realizada por equipes da 13ª Coordenadoria Regional de Polícia do Interior, a 13ª Corpim de Seabra, e da Delegacia Territorial de Seabra, com apoio do Grupo de Apoio Técnico e Tático à Investigação, o GAT Diamantina. Essas e mais informações você acompanha no nosso site.
0: É isso aí, obrigado pessoal do Chapada News, também com a gente aqui, Jornalismo e Cultura. Alô, Elias, Elias lá de Andaraí, como é que tá o clima por aí, Elias? Muito calor, meu amigo, que aqui 31 graus, Vardo lá em Tanquinho do Lençóis, também ouvindo a gente.
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0: 12 horas 40 minutos, Altemir está ouvindo a gente na Vila Paraná do Bonito.
5: Obrigado, Miguelzinho. Altemir da Vila Paraná. Aqui hoje está muito quente, viu? Agora tarde está muito quente mesmo aqui. E aí, Miguelzinho, quero ganhar essa pomada Santo Gel e também esse pacote de cerveja. E também quero mandar um abraço para todos os companheiros, para o Marivaldo Maquixaba, para a Dona Marinal, para a Maria Nil, para Geraldo Capoteiro, Antônio Santana, Raimundo Ivalho, Maria de Souza, para a Geraldo Rádio, e assim para todo o pessoal sintonizado na cultura aí, no jornal, na Voz do Povo.
0: Obrigado, obrigado, pessoal, lá do Bonito, ouvindo a gente.
6: Boa tarde, Eliseu. Matilde da Baixona 1. Eliseu, o sol tá muito quente aqui, muito sol. Tô na escuta do jornal da Rádio Cultura M, Tinga, jornal A Voz do Povo. Vou mandar aí um boa tarde também para Valtemir, para Cláudio, a esposa dele, para Dona Anitta, para Claudiane, para Beranice, fazendo Silvio Henrique Barbosa e para todo mundo que estiver na escuta, Eliseu, e uma boa tarde. Tchau, tchau, um bom trabalho.
0: Muito bem, 12h41, obrigado, obrigado, querido, obrigado pela participação, boa sorte no sorteio. Nilda Lima, da Baixada de Utinga, rádio ligado.
7: Ô, Eliseu, boa tarde, aqui quem fala é Nilda da Baixada. Sextou, né? Podia eu ganhar essa caixa, esse pacote de cerveja aí hoje, né? Para mim tomar essa cerveja, né? Moço, minha garganta tá coçando, tá tomando uma brejinha.
0: Essa Nilda não é brincadeira. Um abraço, Nilda, nesse calorão, hein, Nilda? É isso aí. Boa sorte, Nilda. Você tá participando, quem sabe pode faturar. Área policial, os destaques chegando no seu rádio. Muito obrigado pelo carinho, pela sintonia, no oferecimento, mais uma vez aqui da Ouro Verde, Café Utinga. 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
8: Boa tarde, Eliseu, Elécia Catarina Portela. Eliseu, quero ganhar essa pomada Santo Gel. Valeu, Eliseu, tenha uma boa tarde, tudo de bom para você.
0: Beleza, tá concorrendo, minha querida ouvinte, Leste, sempre, sempre na sintonia. Muito obrigado mesmo pelo carinho, pela audiência, onde você estiver. Vá mandando um áudio, vai participando da maior audiência do rádio de segunda a sexta-feira, viu? De segunda a sexta-feira, das 11h30, começa cedo, até 1h30 da tarde. Você fica sabendo de tudo que acontece aqui em Utinga, na Chapada, na Bahia, no Brasil e no mundo. É o jornalismo Cultura. Mês de novembro está chegando, é o aniversário da Rádio Cultura, viu, gente? 27 anos no ar, tá certo? 27 anos de credibilidade e de audiência.
9: A Polícia Civil de Minas Gerais foi acionada para apurar as ameaças que a mais jovem deputada federal eleita tem sofrido desde a campanha. Ana Elisa, do PT de Minas Gerais, denunciou ameaças recebidas por e-mail ainda durante a corrida eleitoral. Mensagens de uma pessoa que se classifica como supremacista branco e integrante de grupo de extrema-direita. A futura deputada esteve em Brasília para reforçar a campanha do candidato Lula nas redes sociais nessa disputa de segundo turno e afirmou que desde então seus perfis têm sido alvo de ataques coordenados e as ameaças são as mais variadas.
10: Ataques machistas, racistas, enfim, ameaça de estupro, violência, endereço da minha casa exposto, meu número de telefone, meus documentos.
9: A futura deputada tem 21 anos e é a mais jovem deputada federal já eleita no Brasil, com 524 mil votos. Depois dos ataques, ela teve a segurança reforçada e conta com escolta nos lugares por onde passa. Não custa lembrar os canais de denúncia, não só para casos de violência política de gênero, como também para outros tipos de violência. Tem a Central de Atendimento à Mulher no número 180, o Conselho Nacional do Ministério Público e, em caso de emergência, a Polícia Militar no número 190. Da Rádio Nacional em Brasília, Priscila Mazenotti.
0: Ok, Priscila, meio-dia 46, boa tarde, 12 horas 46 minutos aqui no centro da cidade. Quem que está na linha agora para falar com a gente?
11: Alô, Rádio Cultura de Utinga, jornal. Tô aqui no sítio, curtindo aqui um calorzão gostoso. Agora acabei de almoçar, tô deitado aqui na rede, ó, só escutando a programação. Alô pra Nego Jó, alô pra turma do Grotão Encantada Barbado, alô minha amiga da Lagoa das Pombas, você nunca mais deu um alô pra mim, Rosália. Eu tô por aqui, ó, no na igrejinha Umburana, é o Zé Negrão. Valeu, um abraço, Eliseu.
0: Abraço, Zé Negrão, rapaz. Em termos da barriguinha cheia, graças a Deus, né, Zé Negrão? E ouvindo a gente, rapaz, é bom demais. Obrigado nesse calorão aí. É, muito obrigado a toda a Zona Rural por essa audiência maravilhosa. Só da Rádio Cultura na Zona Rural e também na sede, hein? Nos quatro cantos da Chapada Diamantina.
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0: Meio-dia e 46, gente, meio-dia e 46. 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É legal, bom demais. Olha a hora, 12h47, viu? 12h47, Dona Maria, tá ouvindo a gente aonde, Dona Maria?
14: Tarde, Alizão, é Marilisa. E continua muito quente, muito sol, calor mesmo. Abração para todos aí.
0: Obrigado, obrigado, Dona Maria, lá na Lagoa Nova 2, de Mulungu do Morro, sintonizado na número 1. Isso é bom demais, hein? Mais informações.
15: Um incêndio de grandes proporções atingiu na noite desta quarta-feira um prédio da Universidade Federal de Pernambuco, na zona oeste do Recife. O fogo atingiu o antigo prédio da Diretoria de Inovação e Empreendedorismo da UFPE, que atualmente abrigava laboratórios e estruturas voltadas à pesquisa. O Corpo de Bombeiros Militar de Pernambuco foi acionado e mobilizou 8 viaturas para o combate às chamas. As equipes atuaram durante a noite e a madrugada desta quinta-feira, até a extinção do incêndio. Segundo a corporação, não houve registro de vítimas. A tenente Paloma Mendes destaca as medidas tomadas durante e após o incêndio.
16: Assim que as equipes chegaram ao local, foram iniciadas ações de combate às chamas, com o objetivo de controlar o incêndio, evitar a propagação para outras áreas da edificação e garantir a segurança de todos que estavam nas proximidades. Depois que as chamas foram controladas, os bombeiros permaneceram na área realizando o rescaldo, que é uma etapa fundamental para eliminar possíveis focos remanescentes.
15: O prédio abrigava laboratórios onde eram desenvolvidas pesquisas nas áreas de genética, informática e produção de fármacos, além de trabalhos de iniciação científica e pós-graduação. A universidade ainda vai avaliar a extensão dos prejuízos materiais e científicos, mas de acordo com o reitor da UFPE, Alfredo Gomes, o valor estimado já ultrapassa R$100 milhões. Ele esteve no local acompanhando o trabalho dos bombeiros e lamentou as perdas.
17: Havia muitas informações, muitos laboratórios. O prejuízo é da ordem de R$100 milhões, né, de equipamentos, laboratórios, freezers grandes que tínhamos aí, também equipamentos na área de informática. Nossa equipe interna da Sinfra, junto com o pessoal da segurança do trabalho, né, e combate a incêndio também, vão fazer o devido trabalho, né, para a gente apurar e, obviamente, apoiar, né, todo mundo.
15: As causas do incêndio ainda não foram determinadas. A origem do fogo será investigada por meio da perícia técnica. A UFPE informou que as atividades acadêmicas desta quinta-feira estão mantidas. Da empresa Pernambuco de Comunicação, Malu Costa, para a Rádio Nacional.
0: Ok, Malu, muito obrigado. 12h50, gente. 12h50.
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0: Vá mandando um áudio, eu quero ganhar a pomada Santo Gel, é a promoção de hoje, valendo um pacote de cerveja. Um homem que possuía mandado de prisão em aberto por tráfico de drogas foi preso pela Polícia Militar na cidade de Jacobina, viu? após ser identificado pelo sistema de reconhecimento facial, Secretaria de Segurança Pública da Bahia. Segundo a Polícia Militar, por volta do meio-dia, as câmeras instaladas no município identificaram o homem enquanto ele circulava pela uma via pública. A informação gerou um alerta que foi encaminhado ao Centro Integrado de Comunicações SICOM, lá de Senhor do Bonfim. Aí, após perceber a informação, os policiais realizaram buscas e localizaram o suspeito, que foi conduzido à delegacia. No local, a existência do mandado de prisão foi confirmada pelas autoridades. O documento judicial estava relacionado à investigação pelo crime de tráfico de drogas. As informações chegando em primeira aqui, Rádio Cultura, está valendo a promoção, hein? 75992074717. Muito bem, Maria Lourdes está falando também com a gente. Isso, pessoal de São Paulo, pessoal de Alto, do Barro Alto, né? Isso, daqui a pouco eu vou passar essa mensagem aqui. 12h52.
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0: Pronto, vou passar para a senhora agora, viu? É, Peba, tem uma pessoa querendo falar com você aqui, meu amigo Peba, viu? Isso, ela está atrás do carro pipa, né? Vou passar o número dele agora aqui. Por favor, você que mandou esse WhatsApp aqui, bota o seu telefone aqui, por favor. Não, seu endereço, por gentileza. Melhor, né? Melhor assim, né? Pra passar pro Peba.
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0: Você vê a audiência da cultura, a audiência do jornal. É na hora, né, Peba? Isso mesmo. Mais informações.
18: Começa hoje a devolução dos saldos de bets para 26 milhões e meio de apostadores que não fizeram o saque voluntário dos valores nas plataformas. Nesta semana, as empresas responsáveis por sites e aplicativos de apostas repassaram o saldo das contas aos bancos vinculados aos usuários. A devolução do dinheiro esquecido deve ocorrer até a próxima quarta-feira, dia 14. Segundo o Ministério da Fazenda, o montante supera 1,3 bilhão de reais. Se houver algum problema na restituição dos valores, o saldo vai ser encaminhado à Caixa Econômica Federal, que deverá providenciar o retorno do dinheiro aos apostadores. Desde o fim de setembro, o governo federal proibiu a operação de sites e aplicativos de apostas esportivas e jogos virtuais. Além do encerramento das plataformas antes autorizadas a funcionar, o governo pediu o bloqueio de cerca de 13 mil sites ilegais de apostas. Da Rádio Nacional, no Rio de Janeiro, Priscila Terezo.
0: Priscila Terezo, 12 horas 53 minutos, 12h53. Muito mais notícias para você. Daqui a pouco o resumo esportivo também. Daqui a pouquinho o resumo esportivo. Vai mandando um áudio 75992074717. Eu quero ganhar a pomada Santo Gel. É a promoção de hoje. Grave o áudio aí. Isso não pode esquecer seu nome e endereço, viu? É isso mesmo. Pomada Santo Gel, eu quero ganhar a Santo Gel, um pacote de cerveja, está fazendo parte aqui do sorteio, não esqueci o nome e endereço.
19: De braços abertos, abençoando a cidade do Rio de Janeiro, desde 12 de outubro de 1931, o Cristo Redentor chega aos 95 anos com celebrações e cerimônias especiais ao longo de todo este mês de outubro. A programação começou com a campanha social Clássico é Brincar, dos Amigos do Redentor, que visa arrecadar 10 mil brinquedos e livros infantis para crianças em situação de vulnerabilidade social até o dia 31 de outubro. Nesta sexta-feira, o dia começou com missa em ação de graças aos 142 anos do trem do Corcovado. Houve também lançamento de livro que faz alusão à data de aniversário do trem, com renda revertida para projetos sociais ajudados pelos Amigos do Redentor. O domingo será de vigília no Santuário do Cristo Redentor e o dia oficial do aniversário, 12, que também é o dia de Nossa Senhora Aparecida, padroeira do Brasil, terá missas, exposições, lançamento de selo filatélico. Mas, de acordo com o padre Omar, reitor do santuário, o ponto alto da celebração será uma ação social na Catedral Metropolitana do Rio, no centro da capital.
20: Quem quiser participar de algo muito diferenciado em relação ao nosso Cristo, esse Cristo vai descer a montanha. Ele vai descer a montanha e vai ter uma grande ação social na Catedral de São Sebastião, na Avenida Chile. A nossa perspectiva perspectiva é que atendamos cerca de 2 mil pessoas vulneráveis. Participe, é o aniversário do Cristo Redentor e a gente dá um presente para ele de forma muito especial.
19: O monumento Cristo Redentor no alto do Morro do Corcovado, no Parque Nacional da Tijuca, é um dos mais conhecidos pontos turísticos do mundo e foi considerado pela Unesco, a Organização das Nações Unidas para a Educação, a Ciência e a Cultura, como Patrimônio da Humanidade. Em 2007, foi declarado uma das 7 maravilhas do mundo moderno. Da Rádio Nacional no Rio de Janeiro, Cristiane Ribeiro.
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0: Meio-dia e 57, gente, 12:57, 12:57. É, tem um... Alô, meu amigo, meu primo Jair, ouvindo a gente, rapaz, lá na região de Miguel Comum, Brejo Grande. Um abraço, Jair.
1: Boa tarde, meu primo Eliseu, tudo bem? Aqui tá um sol, tá derretendo mesmo. Mas se Deus nos permitir, tem previsão de chuva aí pra Miguel Comum e na Chapada também aí. Tem previsão de chuva de 17 até o dia 20 aí, se confirmar, vai vir a chuvinha aí pra molhar essa terra aí que tanto precisa. Valeu? Um abraço a todos vocês aí, que Deus abençoe.
0: Amém, Jair, obrigado. Tá aí a notícia boa, Jair, tá trazendo pra gente. Tomara que se confirme, como ele mesmo afirmou, né? Essa chuva a partir de 17, né, Jair? A partir de 17, tomara que venha para ir pra região nossa, né, também, e aqui pra nossa região, né? Isso. Região de Utinga, de toda a Chapada Diamantina, que o calor que está fazendo esses dias não está brincadeira, Vitor.

0: Que previsão de chuva para a cidade de Utinga, viu? É a notícia chegando de primeira, 17, 18, 19, 20, previsão de chuva aqui para toda a Chapada, inclusive Utinga e região. Acabei de confirmar aqui também através do site do Climatempo.
1: Um esquema de adulteração de taxímetros que registra valores mais altos do que o normal em corridas de táxis saindo do Aeroporto Internacional do Rio de Janeiro, o Galeão, está na mira de uma grande operação da Polícia Civil nesta quinta-feira. Desde cedo, dezenas de policiais de três delegacias estão no aeroporto, em uma oficina e endereços ligados a empresas de locação de táxis para desarticular a organização criminosa que frauda os taxímetros e aplica golpe em passageiros que desembarcam no terminal. Os agentes cumprem mandados de busca e apreensão no aeroporto e nos bairros do Rocha e Piedade, também na zona norte da cidade. De acordo com a Polícia Civil, a fraude acontecia por meio de um dispositivo eletrônico que aumenta o valor das corridas, escondido no painel ou no porta-malas dos táxis. Até o momento, diversos taxistas foram conduzidos para prestar depoimento na cidade da polícia. Táxis também foram apreendidos e levados para o mesmo local para serem periciados. A investigação teve início a partir da denúncia de um passageiro que desembarcou e foi abordado por um homem ligado ao serviço de táxi. Ao chegar ao destino, havia pago cerca de 50% a mais do que a tarifa regular. Na operação desta quinta-feira, os policiais civis também estão combatendo os chamados jockeys, que atuam como captadores ilegais de passageiros no desembarque do aeroporto. De acordo com as apurações, a atuação dos jockeys é coordenada por um integrante do tráfico de drogas que atua na comunidade do Barbante, na Ilha do Governador, localizada ao lado do aeroporto. Da Rádio Nacional no Rio de Janeiro, Cristiane Ribeiro.
0: Cristiane Ribeiro, obrigado pela participação. Está valendo as premiações. Grave um áudio dizendo: eu quero ganhar a pomada Santo Gel, mais um pacote de cerveja aqui da programação, seu nome e endereço. Vamos a um break comercial. Daqui a pouquinho tem mais jornal.
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2: Uma hora.
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1: 1 e 3.
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1: 1 e 3.
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2: 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Beleza, beleza. Olha a hora, gente. 1h09 da tarde, muito calor. Já chegamos aqui à casa dos 31 graus, quase 32 graus aqui na rua Júlio Antônio Neto. Nós vamos sortear hoje, durante a programação, até o programa Tarde Total, um pacote de cerveja geladinho do supermercado Martins e a pomada Santo Gel. Para você ganhar, só é dizer assim, eu quero ganhar a pomada Santo Gel. Essa é milagrosa, viu? Anote seu nome e endereço. Não esqueça de colocar seu nome e o endereço. Beleza? Isso, olha a hora, gente. 1h09. Dona Maria está na linha aqui, Dona Maria.
3: Ah, Eliseu, é Maria Lisa. Tem que falar, pois eu quero ganhar essa pomada aí, meu amigo.
2: Pronto, pronto. Dona Maria está ouvindo a gente lá na região de Mulungu do Morro. Muito calor por aí também, né, Dona Maria? Muito sol, muito calor em todo o estado da Bahia, em todo o Brasil, né, rapaz? Isso, muito calor mesmo. Tem locais aí que chegam aos 41 graus centígrados. Imagine esse nordestão nosso aí, 41 graus. Mato Grosso mesmo dá direto 40, 41 graus. No momento aqui, o Tinga, 32. Rua Júlio Antônio Neto, bem no coração da cidade. 13 horas, 10 minutos, em nome da Ouro Verde.

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3: As notícias do esporte. Teve bola rolando pelo Campeonato Brasileiro. O Flamengo ontem ganhando o jogo de 2-0, rapaz. O Santos empatou com 2 gols de Neymar de pênalti. Um péssimo resultado para o Flamengo, já que o Palmeiras ganhou do Bahia, né? Mas aí a diferença ali de um pontinho. É Campeonato Brasileiro, bem disputado. Inscrições para voluntários da Copa do Mundo Feminina bate recorde.
4: Mais de 161 mil pessoas de 183 países se inscreveram para atuar como voluntárias na Copa do Mundo Feminina de 2027, que será realizada no Brasil. O número é recorde e representa mais que o dobro das candidaturas registradas na edição anterior do torneio, disputada em 2023 na Austrália e na Nova Zelândia. A maior parte dos interessados, cerca de 83%, é formada por brasileiros. Entre os candidatos estrangeiros, os destaques são Colômbia, México, Marrocos, Nigéria e Estados Unidos. As mulheres lideram a participação com 58% das inscrições. Os homens representam 39%, enquanto 3% se identificam como não binários ou pertencentes a outro gênero. São Paulo, Rio de Janeiro e Brasília concentram o maior volume de inscrições. Ao todo, cerca de 6 mil voluntários serão escolhidos para atuar nas operações do torneio nas 8 cidades-sede. Nos próximos 2 meses, os candidatos aprovados na primeira fase passarão por entrevistas. Os selecionados poderão trabalhar em mais de 20 áreas, como imprensa, tecnologia, transporte, organização da competição e cerimônias. Durante o Mundial, haverá mais de 30 funções de voluntariado distribuídas entre estádios, aeroportos, centros de treinamento, hotéis e outros espaços ligados ao evento. Da Rádio Nacional no Rio de Janeiro, Tatiana Alves.
3: Tatiana Alves, rapaz, quem tá na Arara agora, risadinha, comendo ali numa bacia, é nosso amigo Cecel, rapaz. Acabou de ligar agora. É, eu tô aqui na Arara com nosso amigo Elcio. Prepara aí, viu? Só come rabada, mocotó e sarapatel, viu? Viu, Elcio? Elcio da Arara, BA, Utinga Rui Barbosa. Segura esse homem aí, Elcio, que esse homem aí não é brincadeira. Gente boa, o homem é gente boa. Agora diz que adora comer numa bacia. Ele, Ivan, Nego do Paupeba, essa turma aí, viu? Pega pesada, Jimirinho lá no Paupeba também. Nego Jó. Seu Silvino não, por causa da idade, né, seu Silvino? Seu Silvino não, né? Pega mais light, pega mais leve. Seu Silvino ali na barrinha. Agora, Cecel e essa turma que eu acabei de falar aí, é problema, viu? Um abraço, meu amigo Cecel, nosso amigo Elcio da Arara, Beal Tinga, Rui Barbosa, Sintonia é Cultura, né? Todo mundo ligado em uma só sintonia. Tá valendo aqui os prêmios, viu, gente? Isso, tá valendo aqui. É só você gravar o áudio, eu quero ganhar a pomada, o Santo Gel. Santo Gel, fala assim, nome, endereço, pacote de cerveja do meu amigo Mazó aqui do supermercado Martins. Mania, mania, mania de vender barato. Uma probabilidade de chuva, você que pediu mais uma vez. Mês de outubro tem probabilidade a partir do dia 17, será um sábado. Uma pequena probabilidade com pancada de chuva à tarde e à noite para o Tinga. Domingo, dia 18, também probabilidade de chuva. Isso, melhor, boa, acima de 15 milímetros, é o que diz aqui o Climatempo para a cidade de Utinga. Dia 19 também, probabilidade boa, e dia 20, então 17 a 20, pode chover em Utinga, viu, seu Silvino? Você que está ouvindo a gente, procurou agora há pouco, segundo o Climatempo, pode chover aqui na nossa região, é o que diz aqui o Climatempo. Vá mandando seu áudio, 759-9207-4717. Está na hora das notícias do esporte, já chegando no seu rádio. Bola rolou pelo Campeonato Brasileiro.
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3: Vigésima nona rodada que terminou ontem. Cruzeiro 2, São Paulo 0. Santos 2, Flamengo 2. O Flamengo estava ganhando o jogo de 2-0. O 2 gols de Neymar de pênalti. Os Atléticos aí também empataram. O Paraná 2, o Mineiro 2. Palmeiras aplicou 1-0. Jogo difícil. 1-0. O Palmeiras ganhou do Bahia. Péssimo resultado para o Flamengo. Também para o Bahia, né? O Bahia hoje é o sexto na tabela, gente, ó. 46 pontos, o líder é o Flamengo com 61. Diferença de um pontinho ali entre Flamengo e Palmeiras. O G4 agora é Flamengo, Palmeiras, Fluminense e Atlético do Paraná. Zona de rebaixamento. Alô, professor Vicente. Seu Vasco escapou da zona, professor. Tem dois times lá do Rio Grande do Sul, Internacional e Grêmio. Tem três times do Rio Grande do Sul, Internacional, Grêmio e o Lanterna Chapecoense. No meio ali tá o Remo, né? Imagina, três times do Rio Grande do Sul na zona de rebaixamento. 30ª rodada que começa amanhã. Vasco pega o Remo, 18 horas. São Paulo joga contra o Vitória. Joga no Morumbis. Jogo marcado para as 21 horas. Atlético Mineiro pegando o Santos no domingo. O Flamengo joga contra o Fluminense, é o clássico. 5:30 da tarde, Maracanã. Também no domingo, Palmeiras e Corinthians, outro clássico, 5:30 da tarde. Grêmio Internacional, 5:30. O Bahia pega o Mirassol, gente. O Bahia pega o Mirassol na Arena Fonte Nova, domingo. O Bahia tem que ganhar esse jogo, viu? Tem que ganhar esse jogo, Bahia. Joga dentro de casa. No Couto Pereira, Coritiba, pegando o Botafogo na segunda-feira. 16:00, está marcado esse jogo. Na segunda também, Chapecoense versus Atlético do Paraná, 19:30 da noite. Fechando a rodada, Bragantino versus Cruzeiro, 21:00. 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
3: 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É só na Diamantina da cidade de Utinga. 1h20, seu Silvino na barrinha. Tudo bem, seu Silvino?
7: Passa alô aí pra vaga aí. Tata Nune, Sérgio Roberto, Diego Jó, Justino, Francisco Alinevaga, Marcelo São Paulo, Luísa Mata Verde, Eliseu, bota eu aí no esquema aí, o que a galera a cerveja?
8: E
7: o Santo Gel.
8: É
7: a pomada Santo Gel. Bota eu aí na lista. Olha se eu tenho sorte agora dessa vez. E aí, Eliseu, o salão tá tremendo, viu, velho? O negócio tá apertando. Mas quer desfazer, só o Deus meu para acudir os bichinhos no centro. Um abraço para você aí.
3: Um abraço, meu querido seu Silvino. É um amansador de burro brabo, de boi. O homem tem quase 100 anos aí, rapaz, e muito em boi, viu? Imagine pelo. Caba novo aí, de 18, 19, 20 anos. Aí não chega nem os pés de seu Silvino, né, seu Silvino? Não tem coragem não, mas seu Silvino tem. É, seu jaleque aí, a prova de bala. É, tem um jaleque aqui que não passa nem vento, viu?
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3: Esse é seu Silvino da Barrinha. Isso, um abraço, meu amigo velho.
10: Bandeira Fé demais, Bandeira Eliseu, sextou geral. Quem está falando aqui, dando domingo Bergito, Wagner Bahia. É, tá quente, Eliseu. Quente o calor. De manhã, de umas 6 horas até agora, tava nublado, né? Mas agora já azulou. É calor, Eliseu. A gente fica igual os pintos no ovo. Mas fazer o quê, né? Um alô para seu Francisco de Reciclagem, de lá do Bule. Ué, eu não sei o nome da rua direito. O bairro é o Bule. E o sexto geral, hoje eu vou mandar pedir uma música. Mas aí é de Eliseu Aquino, né? Tá bom, Eliseu. Abraço.
3: Abraço, minha querida Dona Domingos, no bairro do Egito, na cidade de Wagner. Quem é que tá na linha agora para falar com a gente?
11: Boa tarde, Eliseu.
3: Boa tarde.
11: Aqui é Neide, no Núcleo Rural. Eu quero ganhar a pomada e o fardinho de cerveja. Por aqui, sol muito quente, muito calor, mas é assim mesmo.
3: Obrigado, Neide. É isso mesmo, Neide. É, faz parte da vida, né, Neide? A Thaíde Barros, lá em Souto Soares, também ouvindo a gente. Muito obrigado. É a Cineide, no Belarmino Nery, agora está no Buriti.
12: Boa tarde, Eliseu. Aqui é Cineide, Buriti. Quero mandar alô para Matilda Machona, Lelina Vasboa e a Maria Souza fazendo barrinha para Cláudio Pires, para meu filho Riquelme, esposo Naldo, para você e para os ouvintes. Quero ganhar a pomada gel.
3: Pronto, está tudo anotadinho aqui. Muito obrigado você que está participando, você que ainda não participou, participe. 759-9207-4717. 13 horas 24 minutos, 1h24 da tarde. Vamos falar agora das eleições que está chegando na reta final, segundo turno.
13: Eleições. Nesta sexta-feira, os candidatos à presidência cumprem a...
14: A fumaça que encobre Manaus preocupa as autoridades e acende o alerta para os riscos à saúde. Dados de plataformas de monitoramento apontam níveis elevados de poluição na capital. Manaus voltou a amanhecer encoberta pela fumaça nesta sexta-feira, dia 9. A baixa qualidade do ar levou a Defesa Civil a emitir um alerta de risco severo e os números do monitoramento ambiental mostram a dimensão do problema enfrentado pela população. Dados da plataforma internacional iCare, consultados nesta manhã, apontavam índice de qualidade do ar de 320 pontos, na faixa considerada perigosa. A concentração de partículas finas, conhecidas como PM 2,5 chegavam a 235 microgramas por metro cúbico. Essas partículas são pequenas o suficiente para penetrar profundamente nos pulmões e representam um risco ainda maior para crianças, idosos e pessoas com doenças respiratórias ou cardíacas. O cenário também é preocupante no monitoramento do Sistema Eletrônico de Vigilância Ambiental, o SELVA. Na madrugada de quinta-feira, uma das estações registrou 490,1 microgramas de partículas finas por metro cúbico. Foi o maior valor divulgado pela plataforma para este ano, até aquele momento. Segundo informações da Prefeitura de Manaus, a fumaça que atingiu a capital nos últimos dias está relacionada a queimadas no interior do Amazonas, principalmente nos municípios de Itacoatiara, Careiro da Várzea, Manaquiri e Altazes. Diante da situação, a orientação das autoridades é reduzir o tempo de exposição ao ar livre, evitar exercícios físicos em ambientes externos e manter portas e janelas fechadas quando a fumaça estiver mais intensa.
3: Tá aí as informações, 13 horas 26 minutos. Vamos voltar um pouquinho ao esporte com o Guiguil, trazendo as informações do esporte local.
15: Boa tarde, Nezeu. Boa tarde a todos os ouvintes da Rádio Cultura, passando aqui, Nezeu, para convidar todos vocês, amantes de esporte de Utinga e região. Convidar todos vocês para a grande final, grande final do campeonato de bairro e rural. Acontecerá nesse domingo, local do jogo, Campo do Carecão. É isso aí, Eliseu. Depois de mais de 10 anos, Eliseu, mais de 10 anos, vai acontecer um campeonato final no terrão, Eliseu. É emoção do começo ao fim, Eliseu. Convidar todos vocês mais uma vez da série da Zona Rural, da cidade circunvizinha, para vir prestigiar esse grande evento. São José defendendo o seu bicampeonato, né? Defendendo o bicampeonato e o centro buscando seu primeiro título de campeonato de bairro, Eliseu. Centro versus São José, São José versus Centro. É isso aí, Eliseu. A partir das 8:30 da manhã, ao lado do estádio, viu? Falando para o Carecão, ao lado do estádio municipal de Utinga. Agradecer apoio da prefeitura, em nome do prefeito Atra, do vice Talvo, nós da LDU, sempre à frente do esporte, trazendo o que há de melhor para o nosso município, Eliseu. Agradecer também apoio da Polícia Civil, Polícia Militar, Guarda Municipal e a Saúde, com a técnica de enfermagem, uma ambulância lá presente, Eliseu, de todos os jogos que até hoje, que domingo, com fé em Deus, vamos encerrar com chave de ouro. Uma boa tarde a todos, um ótimo final de semana a todos, que Papai do Céu possa estar abençoando a vida de cada um de vocês, hoje e sempre. Até domingo.
3: Até domingo, Guiguil, obrigado, né? Obrigado e boa sorte com o esporte local. 13 horas 29 minutos, finalizando o jornal de hoje, de volta agora, a partir da segunda, 11:30 da manhã. Daqui a pouquinho continua o Tarde Total e você continue mandando áudio, hein? Eu quero ganhar a pomada Santo Gel, quero ganhar um pacote de cerveja e logo mais estaremos sorteando. Abraçar meu amigo Dori, hein? Dori, instrutor, tá com a gente também aqui, não é isso? Uma boa tarde, gente. Daqui a pouco retorno com você.
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20: Uma e meia.
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2: 1:32.
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0: 1h34.
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1: 35. 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
2: 1,48.
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0: 1h50.
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0: 1h52.

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3: 12 e 19.
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1: 12 21.
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1: 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Muito calor, viu, gente? Muito calor na cidade. Chegamos aos 33 graus aqui. Rua Júlio Antônio Neto.
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1: Daqui a pouquinho eu vou sortear uma pomada Santo Gel pra você. Vou sortear também pacote de cerveja gelada, tá bom?
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1: 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Canta, Madão!

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4: Beleza, e você pode pedir sua música numa boa, aqui do Amadão até as 3, daqui a pouquinho sorteio de um pacote de cerveja gelada no supermercado Martins, valendo também o Santo Gel, viu? Santo Gel, fazendo o maior sucesso no mercado, e você pode ganhar daqui a pouquinho participando com a gente.
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3: 2:58.

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1: 3 horas.
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1: 3 e 2.
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8: Legal, gente, 3 horas, 4 minutos, vá participando, 75992074717, tá valendo, o Santo Gel, tá bom? Grave um áudio, fala, eu quero ganhar o Santo Gel, quero ganhar um pacote de cerveja do supermercado Martins.
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8: Pois é, 3 e 5, tá chegando as notícias do Chapada em Notícias, edição das 3 horas da tarde, tá chegando no seu rádio. Para você conferir com a gente agora, hein? Aos 33 graus centígrados aqui na rua Júlio Antônio Neto.
10: Atenção para o corte de 5 segundos.
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8: 3 horas, 5 minutos. A polícia investiga ameaças a universidades federais.

0: STF identifica ameaças de morte contra ministros da corte. A primeira notícia.
1: Após relatos de que um homem teria disparado tiros após uma passeata em São Cristóvão, interior de Sergipe, a Secretaria de Segurança Pública do Estado confirmou que se trata de um sargento da Polícia Militar, que já teve, inclusive, a arma recolhida e vai ser afastado das atividades de rua. O caso foi encaminhado para a Corregedoria da PM de Sergipe e vai ser alvo de um inquérito da Polícia Civil para apurar possíveis aspectos criminais. Nas redes sociais circulam vídeos em que aparecem pessoas que praticavam um ato político correndo e gritando a respeito de um homem atirando em um carro. A SSP informou que a perícia está analisando se há vestígios de disparos e coletando imagens do local. Na mesma nota, a instituição destaca que busca garantir o processo democrático, principalmente às vésperas do segundo turno das eleições, para que tudo corra de forma pacífica com respeito à liberdade de manifestação e à segurança de todos os cidadãos. O Ministério da Educação anunciou que vai acionar a Polícia Federal após ameaças denunciadas por universidades federais do país. O ministro Leonardo Barchini manifestou grande preocupação de que a violência escale. Antes disso, a Universidade Federal Fluminense havia acionado a Polícia Federal depois que recebeu denúncias de ameaças à instituição por meio das redes sociais, incluindo ameaças tanto à integridade da comunidade acadêmica quanto ao patrimônio da instituição. As mensagens, segundo a UF, citam incêndio à universidade e agressão contra estudantes em atos políticos. Na noite de quarta-feira, foi a vez de outra universidade. O fogo consumiu laboratórios da Universidade Federal de Pernambuco. Antes disso, nas redes sociais, foram publicados relatos de supostas ameaças contra estudantes. O ocorrido levantou a suspeita de que se tratava de um incêndio criminoso, mas o MEC informou que a Polícia Federal também vai investigar o caso. No caso da UFPE, a Advocacia-Geral da União anunciou nesta sexta-feira a criação de uma força-tarefa para dar suporte jurídico à universidade, devido ao incêndio que atingiu instalações de ensino, pesquisa, ciência, tecnologia e inovação da UFPE. Da Rádio Nacional em Brasília, Sayonara Moreno.
0: Muito bem, Sayonara, 3 horas 8 minutos. Site que oferecia cripto para o apoio a Flávio apaga conteúdo político.
2: Um site que oferecia criptomoedas por posts de apoio a Flávio Bolsonaro, do PL, diz que não vai falar de política até o segundo turno das eleições. A página afirmava que se tratava de um movimento que une apoio ao voto 22 e a proposta de ajuda às Hyperkids a concluir sua casa em Kampala, segundo matéria do jornal Folha de São Paulo. Hyperkids África é um grupo formado por jovens de Uganda que fazem danças para chamar a atenção dos usuários em redes sociais. O perfil é bastante popular com quase 13 milhões de seguidores e publicou um vídeo sobre o esquema com citação aos nomes do deputado Nicolas Ferreira, do candidato Flávio Bolsonaro e de Pablo Marçal. A lei das eleições diz que é proibida a veiculação de qualquer tipo de propaganda eleitoral paga na internet, exceto o impulsionamento de conteúdo. O vídeo já foi retirado do ar. Nós procuramos o grupo para um posicionamento sobre a situação. Uma reportagem da BBC diz que a Hyperkids teria se comprometido a devolver os tokens recebidos pela publicação após a reação negativa do público. Já o site das criptomoedas publicou na própria página que nunca teve a intenção de infringir qualquer legislação. Afirmou que retirou toda a comunicação relacionada à política e que vai focar até o dia 25 de outubro apenas no apoio ao grupo das crianças de Uganda. A campanha de Flávio Bolsonaro disse que desconhece a autoria do site da criptomoeda e informou que vai tomar todas as medidas judiciais contra a publicação. A coligação Brasil Pronto para Mais, que apoia a reeleição de Lula, pediu à Procuradoria-Geral Eleitoral a identificação dos responsáveis e a investigação de possíveis crimes eleitorais. Com informações da TV Brasil e da Agência Brasil, da Rádio Nacional em Brasília, Gabriel Bruno.
0: STF identifica ameaças de morte contra ministro da corte.
3: O ministro Flávio Dino, do Supremo Tribunal Federal, disse que recebeu nesta sexta-feira um relatório de segurança do STF que aponta milhares de mensagens com ameaças de assassinato e agressões contra ministros da corte. Em publicação nas redes sociais, Dino citou que algumas postagens mencionam fuzilamento, explosão, enforcamento e esquartejamento. Segundo o ministro, as mensagens de ódio são resultado da repetição de mentiras com o objetivo de incitar a violência. Ele afirmou ainda que se um juiz passar a ter medo de decidir um processo por risco de sofrer perseguições pessoais, não haverá mais poder judiciário nem Constituição. De acordo com o relatório, a rede social X concentra o maior volume de publicações hostis. Em uma das postagens, um usuário diz que Flávio Dino vai levar chumbo, outro diz que o ministro é carta marcada pelo que fez na eleição, que traiu o legislativo e que vai pagar com sangue. Flávio Dino comentou que em 37 anos como servidor público nunca respondeu a um único processo criminal. Para o ministro, quem não concorda com decisões judiciais pode recorrer aos colegiados competentes. Segundo ele, não é preciso matar o juiz que tomou a decisão, nem fazer discursos raivosos que incitem perseguições e agressões. O ministro concluiu: "E nada alterarei a minha atuação profissional, pois nunca minha perna ou minha mão tremeram, nem minha voz se alterou." Da Rádio Nacional em Brasília, Renato Ribeiro.
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0: Continue participando com a gente, valendo um pacote de cerveja no Supermercado Martins, sextou, valendo Santo Gel pra você.
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7: 3 e 19.
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11: Muito bem, 3h20, 3h20. Tá valendo pacote de cerveja, Supermercado Martins, tá valendo também.
12: Thank you.
11: a pomada Santo Gel. Eu quero ganhar a pomada Santo Gel. É só você entrar em contato, grave seu áudio, seu nome e endereço. 759-9207-4717. Alô, Valtemir, boa tarde.
7: Boa tarde, meu amigo. Rapaz, aqui tá quente, viu? Essa hora, rapaz, tô aqui debaixo de uma água, aqui numa sombra. Mas, rapaz, tá quente demais. A gente olha assim por baixo que tá tremendo a temperatura, né? Rapaz, tá quente demais. E aí, eu quero que você toque uma música aí com o Zé Augusto. E quero oferecer pra todas as pessoas que estão aí, pra Marivalda, Raimundo, pra Maltide, Rosália. Todas as pessoas da sintonia, meu amigo. E aí, rapaz, quero ganhar cervejinha pra ver se melhora, que o negócio aqui tá quente demais, viu?

0: no clima de você ganhar presente aqui.
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0: Boa tarde, Lúcia, aqui em Utinga, muito obrigado, aqui da cidade de Utinga, obrigado, obrigado pela sintonia. 75992074717, eu quero ganhar o Santo Gel. O Santo Gel está nos mercados, está nas farmácias de Utinga, nas farmácias, viu, gente?
2: Alô, tarde total. Por favor, Eliseu, vê se você toca uma música aí para mim. É o Homem de Moleta, se não me engano, quem canta ela é Adelino Nascimento. Ofereço para todos que andam de moleta igual eu. Obrigado, valeu, falou!

0: É isso aí, Zé Negrão. Obrigado, obrigado pelo carinho, pela audiência.
1: Sou universal assim.
0: É. Olha a hora. 3h26, viu, gente? 3h26. Ótima tarde pra você. Ele pediu o Homem de Muleta, Adelino Nascimento.

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1: A pedido é do Zé Negrão, aí da igrejinha, o pessoal de Umburana, muito obrigado. Alô, nosso amigo Gatinha, rapaz, sem visto Gatinha, Zé Negrão, o homem sumiu, rapaz, o tomador de bioamargo laranja. Um abraço, Gatinha.
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4: Seu Piacinei do Buriti. Quero mandar alô pra Matinha do Baixão, da Lilinha Vasboa e a Maria Souza fazendo barrinha pra Cláudio Pires. Pra mim foi o que é mais profissional do pra você. Pra seu fim de carreira, vamos essa vez que é Marco Lucia.

0: Piá.
1: 15:30.
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1: 3h32.
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0: 46.
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0: Legal, gente, olha a hora, 23 minutos para as 4, deixa o povo falar. Como se eu fosse o culpado. Quem é que tá na linha agora para falar com a gente nesse calor, hein? Quem é que tá na linha? Gilmar de Wagner, alô Gilmar.
1: Tá, 31 graus tá fazendo aqui no município de Wagner, na Bahia, na nossa Bahia. Um abraço para essa Diltinha aí, um abraço para essa redondeza, né? Um de redondeza foi também a adjacência, é uma coisa. Então, abraço para todos, boa tarde. Eu quero ver a música Lado a Lado, Carlos Alberto.
0: Um abraço, meu querido Gilmar, da cidade de Wagner, que está na linha agora. E não para, é incrível. Quem é que está na linha?
2: Boa tarde, Eliseu Aquino. Está falando a Cristiano, da Fazenda Recurso. Gostaria de oferecer uma música aí, de Amado Batista, para meu pai João Nilson, para meu irmão Amarildo Souza, para minha irmã Gessiane e minhas duas filhas, Giovana e Ana Vitória. Oferecer para todos os ouvintes.

0: Legal, gente. 17 minutos para as 4, hein? Sextou, tem prêmios aqui. Mande áudio, eu quero ganhar. A pomada Santo Gel, o pacote de cerveja. Oferecimento nosso amigo Mazó ali do supermercado Martins. Leilian tá na linha aqui, não é, Leilian? Leilian mandou um áudio agora. Isso, esse áudio aqui.
1: Boa tarde, Elisê. Estou ligadinha no Tarso Total. Passa aí pra mim a música de Leandro e Leonardo, apareço para todos que estiver na sintonia do programa. Eu quero ganhar aí essa pomada Santo Gel e essa cerveja. Se eu não ganhar cerveja, eu já ganhei no Santo Gel, tá de bom tamanho, tô passando as dores das minhas costas. Outro final de semana para nós, meu amigo. Deus abençoe, bom trabalho. Quem fala, Leandro, vai de boa.

0: Bom demais! Sucesso de ontem, saudade de hoje com o Rei Roberto Carlos, 10 para as 4. Daqui a pouquinho teremos o sorteio. Quem está na linha?
1: Boa tarde, Eliseu. Aqui é Dona Marinalva. Quero ganhar um desses prêmios.
0: Obrigado, Dona Marinalva, da Duvidosa, né? É, acompanhando a nossa programação aí da região da Duvidosa. Muito calor por aí, Dona Marinalva. Aqui está 33 graus no momento.
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0: Muito bem, gente, 4:06. Daqui a pouco teremos o sorteio, viu?
1: Boa tarde, Eliseu, aqui é Ivone do Caetano. Estou na escuta do Pato Total. Gostaria que você tocasse pra minha música com Legião Urbana. Quero ganhar esses prêmios.
0: Tá ok, Ivone do Caetano de Lagedinho. Pessoal de Lagedinho, rapaz, muito obrigado. Alô, Neto, aquele abraço, hein? Muito obrigado, Gabriel de Lagedinho, ouvindo a gente. Alô, Alex. Alex tá meio sumido, viu, Alex? Um abraço, pessoal de Lagedinho, sempre na programação, sempre na escuta. É, rapaz, olha a música que ela pediu, vai ouvir agora, de primeira. Aqui que manda são os ouvintes, né? Olha a hora, 4:04.

0: Legal, legal, legal. Vamos à hora do sorteio, seu Risadinha. Risadinha. É, quem é fã do Risadinha é Cláudio Pires, né? Cadê você, Cláudio Pires? Olha a hora, 2:02.
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0: Quem será que vai faturar a premiação? O globo vai girar, girando, valendo a pomada Santo Gel, o pacote de cerveja do supermercado Martins.
1: Boa tarde, Eliseu. Aqui é o Francisco da Reciclagem. Eu quero ganhar esses prêmios aí, viu, Eliseu? Essa pomada Santo Gel e esse pacotão de cerveja aí.
0: Quem faturou foi ele, Francisco. Francisco da cidade de Wagner. Deu uma passadinha na terça-feira aqui na rádio, Francisco. Já que segunda é feriado, né? Você faturou a pomada Santo Gel e o pacote de cerveja do supermercado Martins. Mania, mania, mania de vender barato. A todos um bom feriado, um bom final de semana pra você. Feliz Dia das Crianças. Feliz Dia da Nossa Senhora Aparecida também na segunda.
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0: 3.
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1: 4 e 18.

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10: 4:25.

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1: 4:36.
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2: 4:38.
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0: 4h49.
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2: 4,55.
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1: 5:17.
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